0: Who? Don't, excuse me, buyer 9, Kingsley Mercantile, buyer 210, Harmony Mercantile, buyer 82, Morum Electric. Thank you.
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2: Next, we have our champion lightweight dairy market, shown by Allison Brown, daughter of Justin and Pam Brown of the Lanesboro Live Wires.
0: All right, sell that one right there. 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Sell them your way, $1,000. Put them on Buyer 4, Farmers Wind Co-op. Buyer 4, Farmers Wind Co-op. Thank you.
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2: Now we have Adeline Womendorf, daughter of Shemaya and Heather Womendorf, and a member of the Carmona Cruisers.
0: All right, now 500, da da da da da da 500, now 600, da da da da da 300, now 4, and 300, now 400, da da da da da da da da da da da da da da da da da da da da da da da da da da da da da da da da da da da da da da da da da da da da da da da da da da da da da da da da da da da da da da da da da da da da da da da da da da da da da da da da Buyer 65, Marzolf Implement, $300. And 44, Kurt and Tracy Ran. Ron?
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0: Hanson Horse Ranch, buyer 27, wants to add 200.
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2: Jackson Womeldorf, son of Shemaya and Heather Womeldorf, and a member of the Carmona Cruisers.
0: All right, and 400, da da da da da 400, now 500, da da da da 300, now 4, and 400, da da da da da da 200, now 3, and 300, da da da da 200, now 3, 300, da da da da $100 bill, now 2, and 100, now 200, da da da da $100 bill, and 100, da da da da 1, now 150, 100, now 50, and 15, da da da da 15, now 50, now 50, now 100, and 50. Sell them, $100 bill, 27, Hanson Horse Ranch buys. Buyer 44, Kurt and Tracy Ron would like to add 200.
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2: of
1: Preston.
2: We have Jaden Dahl, son of Justin and Alicia Dahl, and a member of the Lanesboro Live Oilers.
0: All right, and 300, da da da da da da 300, now 4, 400, da da da da da da $100 now 2, and 100, da da da da da da 200, da da da da da 200, now 3, 300, da da da da da da 4, and 400, da da da da da da 4, I'm 300, now 4, 400, da da da da da da 4, sell them, $300, put them on. 209, Cronin Bush Show Lambs buys, 209, Cronin Bush Show Lambs.
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2: Next, we have Jackson Huron, son of Paige Strones and a member of the Lanesboro Live Wires.
0: All right, and 100, da da da da 100, now 50, and 100, now 15, da da da da 50, now 2, and 200, da da da da 2, 150, now 2, 200, da da da da 2, to get 2, to get 2, to get 2, to get 2, to get 200, da da da da 2, now 50, 200, now 50, where 15, da da da da 250, sell them out, 200. 34 is a buyer, First State Bank, Spring Valley.
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2: Come on in, Lincoln Nation, son of RJ and Jody Nation, and a member of the Lanesboro Live Wires.
0: All right, 150 now 2, now 50, and 215 50, we're gonna get 15, gotta be 250 now 3, and 300 now 15, 300 now 50, where 15 350, I'm 300 now 50, all in, all done, 350, sell them 300, put them on buyer number, Grandpa. 43 Lanesboro Sales.
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2: Next
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2: Next, we have Olivia Rindles, daughter of Nathan and Bonnie Rindle.